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É isso aí, pessoal. Esse foi então o nosso segundo ato de programa. São exatamente 21 horas e 2 minutos. Nós chegamos então à nossa metade dessa programação. Segundo ato de programa, um pouquinho mais metal. Hoje então começamos com a banda AC/DC, a canção Hell's Bells, também com Black Sabbath e a canção War Pigs. Demons and Wizards com Finger on the Grim. Dio com Lord of the Last. Nem fechando então com Deep Purple e a canção Harry Star. Espero que vocês estejam curtindo. Estamos aqui diretamente na 100ª edição da Semana do Fazendeiro, aqui no campus da UFV. UFV comemorando aí seu centenário. E a Rádio Universitária FM está aqui ao vivo, online também, para o Brasil e o mundo. Não se esqueçam do nosso link www.fratev.org.br. É isso aí, pessoal. Vamos que vamos, dando continuidade ao programa Música Box. E vamos com mais rock and roll. Eu deixo vocês agora ao som da banda Dave Matthews e Tim Reynolds. Isso aqui é uma versão muito bacana, muito bacana, muito bacana, muito bacana mesmo. Uma versão acústica aí do Dave Matthews, que é um cara que foi revelação aí nos Estados Unidos. O cara que tem uma trajetória muito legal, um músico altamente competente. Tem uma musicalidade super bacana, vale a pena conferir. E aí existe o projeto paralelo dele acústico, juntamente com Tim Reynolds, que também vale muito a pena conferir. Então, sem mais delongas, é o que interessa, a canção Jimmy Fee.

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3: 8:34.
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2: 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É isso mesmo, mais uma passagem pela Semana do Fazendeiro no campus da UFV, essa festa sensacional que é a festa da informação, festa do conhecimento, festa do lazer, e todo mundo aproveita muito, e inclusive das coisas gostosas de Minas Gerais. Nós estamos aqui na estande da Carreta Agro pelo Brasil, eu estou aqui com o Diego. Vou falar um pouco dessa estrutura que vocês trouxeram aqui para a Semana do Fazendeiro e que ele vai ilustrar muito bem a produção de Minas Gerais.
3: É, a Carreta é uma carreta multiuso, ela tem um podcast numa sala, em outra sala multiuso, com vídeo imersivo, e a gente se volta e vira uma sala para palestras. Então vai ter agora uma palestra com o chefe Sidney Tomate.
2: O que, que a pessoa vai ver aqui dentro desse vídeo imersivo? Como é que as pessoas podem participar? E a programação?
3: É um acesso fácil. É um vídeo que conta a evolução do agro e é um vídeo 360 graus para as pessoas assistirem todas as paredes. Não precisa fazer inscrição, não precisa fazer nada, chega os nossos colegas da recepção que vão colocar um propé. O vídeo acontece também no piso, então as pessoas colocam um propé para tomar mais cuidado.
2: Olha aí, gente, a tecnologia, tem muita coisa legal aqui para vocês verem. Vem aqui na carreta do Senar, CNA, conhecer essa informação está sendo passado aqui. Bom, vou conversar com o chefe aqui, porque ele está preparando para dar uma aula aqui de culinária. O chefe Tomate, fala para mim aqui o que vai acontecer aqui hoje.
4: Hoje, boa tarde a todos. A gente vai ter uma apresentação aqui, né, do petisco do mineiro, né? Eu trouxe aqui um angu recheado, trouxe um chinó recheado, eu tô ali por Uruca, que é da nossa região, né? Trouxe a linguizinha e a pimentinha mineira, que é da nossa região também, né? E o limão rosa, que dá um contraste muito gostoso com a carne de porco, com a carne de frango, né? E tô aqui para fazer essa cozinha através do chefe cozinha Duda de Quadro, fui convidado por ele. E vai ser um prazer imenso estar aqui, né? Receber todos aqui, passar um pouco de informação do conhecimento que a gente tem na culinária.
2: Então tá aí Duda Pata, que a gente já conhece também de outros carnavais. E aqui, então, no campus da UFV, muita coisa gostosa. E a cachaçinha tá ali do lado, o cafezinho também tá ali. Olha, tem tudo aqui, né, chefe?
4: Ah, Minas Gerais é rico de qualidade, culinária, né, de cachaça. E o Duda de Pata também tá trazendo alguns drinks aí especiais pra vocês servirem junto também.
2: Olha, você nada de braçada aqui. Como você falou, a culinária mineira é muito rica, né? E ela é assim, tem todo lugar.
4: A culinária mineira, onde ela tá? Ela conquista os corações do paladar também, né? É uma riqueza que a gente tem em Minas Gerais, é a nossa culinária mineira.
2: Olha, então, me fala como é que funciona aqui para as pessoas virem aqui, qual é o horário da programação, para que as pessoas possam também participar e aprender um pouco dessa culinária diferenciada aí.
4: Então, a carreta aqui está aberta para a visitação de todos, né? Pessoalzinhos e toda cidade vizinha que tiver na nossa cidade. Já tudo preparado aqui já. Como se prepara, como se corta, né? Porque é toda a produção.
2: Mas que a hora que chegar tem?
4: Vai ser a partir das...
3: A carreta está aberta de 9 da manhã às 10 da noite.
2: Aí, gente, então tem uma programação. Então dá uma passada aqui. É aqui em frente ao Centro de Vivência. Você tem a carreta da FAENG Senar. E você fica sabendo a informação, olha que hora que é esse curso aí. E já programa sua vinda aqui, porque vale a pena, tá? É muito legal. Bom, falando então da Semana do Fazendeiro, muita programação para você. Vem para cá você também. Não é assim? É isso mesmo. Vou ficando por aqui. Um bye bye.
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7: Bom dia, eu sou o Giancarlo Borges e está começando o Expresso Universitária. Confira agora informações direto da 96ª Semana no Fazendeiro. Hoje, dia 24 de julho, estamos diretamente do maior evento de extensão promovido pela Universidade Federal de Viçosa. O circuito turístico Montanhas e Fé é um dos destaques da programação da Semana do Fazendeiro na Universidade Federal de Viçosa. O stand reúne representantes de diferentes municípios da Zona da Mata Mineira para apresentar ao público um pouco da cultura, artesanato e gastronomia dos atrativos turísticos de cada cidade. Além da exposição de produtos artesanais, a programação conta também com apresentações culturais e artísticas de bandas de municípios que integram o circuito, valorizando as tradições e fortalecendo o turismo regional. A iniciativa busca preservar a identidade cultural das pessoas e também das cidades participantes, aproximando os visitantes das riquezas históricas, culturais e gastronômicas de Minas Gerais. Espero que a festa vai ficando por aqui. Lembrando que de hora em hora nós voltamos com mais informações da Semana do Fazendeiro. Daqui a pouco, 11h30 da manhã, tem o Universitário Notícias, primeira edição, e às 6 horas da noite, o Universitário Notícias, segunda edição. 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

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Já está acontecendo e segue até domingo, dia 26 de junho. 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
1: Isso mesmo, é a sua Semana do Fazendeiro, uma grande opção para o lazer, cultura e informação. Vou conversar com o Vinícius Gomes, da Abrazel. E aqui no centro da Semana do Fazendeiro, no campus da UFB, você tem aqui no estande, você achou a Abrazel. Passando aqui, tem sempre uma aula, um cheirinho gostoso no ar. Olha aqui. Vinícius, vou falar um pouco sobre o funcionamento desse estande da Abrazel.
2: O estande da Abrazel, pelo primeiro ano aqui da Semana do Fazendeiro, né? A nossa cozinha show, a gente trazendo chefes aqui da região e nomes nacional também, como o chefe Pablo, campeão do Masterchef 2017, e o chefe Dornelis também, um chefe influenciador muito famoso no Brasil. E nós estamos muito orgulhosos de conseguir trazer esse estande com a cozinha show pela primeira vez num contexto especial, né? Que é o centenário da universidade e também comemorações dos 40 anos da Abrazel, que é a Associação Brasileira de Bares e Restaurantes, que representa todo o setor de alimentação fora do lar.
1: Olha, e o cardápio, vamos falar um pouco também, porque o cheirinho aqui no ambiente é espetacular. Passou na hora do almoço aqui, a nossa
2: feira. Cara, os chefes estão incríveis, né? Cada receita mais gostosa que outra. Agora a gente está aqui, os ouvintes conseguem sentir o cheirinho, mas está um cheiro maravilhoso. Hoje estamos recebendo aqui o chefe Hulk, que está vindo direto de Varginha para fazer uma mega cozinha show, está dando uma aula pro pessoal. E no final tem aquela degustação, né? O pessoal aprovar o prato.
1: Olha, tem alguma inscrição para poder participar? Como é que funciona?
2: Olha, a gente tem a programação durante os 9 dias da Semana do Fazendeiro. Tem que chegar meia hora antes e é por ordem de chegada. Alguns lugares vão estar reservados, são convidados do chefe, e o restante das vagas vão ser por ordem de chegada.
1: Olha, e a Brasil sempre presente nos eventos aqui da nossa região. Trazendo essas novidades. Eu vou falar mais sobre essa programação da Brasil.
2: É isso aí, a Brasil hoje, né? O nosso trabalho é desenvolver o setor da alimentação fora do ar, né? Os bares, restaurantes, lanchonetes, padaria, e desenvolver a gastronomia do estado. Então, o nosso trabalho é esse, fortalecer o associativismo e ajudar os empresários nesse desenvolvimento. E aqui nessa semana, a gente está aqui fortalecendo, trazendo empresários aqui da região, associados, empresas da região, para estar aqui em roda de conversa, bate-papo, que a gente está desenvolvendo ainda mais o nosso setor.
1: Olha, a culinária mineira realmente destaca. Eu falo que é o seguinte, você vai andando pelo Brasil, todo lugar tem assim, comida mineira, né?
2: É isso aí.
1: Muito legal mesmo.
2: É isso aí.
1: E até que nós estamos prestigiando muito forte aqui.
2: É isso aí, a culinária mineira hoje é uma das mais admiradas do Brasil, né? Saiu uma notícia recente que Minas Gerais vai ser o destino, né, mais procurado dos turistas em 2026. E muito se dá isso pela gastronomia, que a nossa gastronomia é muito rica. E os chefes aqui, eles estão explorando produtos de Minas. Então, estão fazendo muita receita aqui com doce de leite, muito torresmo, muita carne de porco, e tem muita coisa boa aqui.
1: Legal, isso mesmo, gente. Então, é isso aí, a Semana do Fazendeiro. Um grande espaço para o aprimoramento do conhecimento e também para fazer amigos. Porque a Brasil é isso.
2: É isso aí. É unir pessoas através da gastronomia.
1: Legal. Eu conversei com o Vinícius Gomes da Abrazel. Eu vou ficando por aqui. Um bye-bye para você.
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1: Bom dia, eu sou Ana Luísa, começando o Expresso Universitário com informações da 96ª Semana do Fazendeiro. Hoje é dia 24 de julho e até a próxima sexta-feira estamos ao vivo diretamente do maior evento de extensão promovido pela Universidade Federal de Viçosa. Nessa edição da Semana do Fazendeiro, os programas Lixo Zero e Carbono Zero fazem parte do Circuito de Sustentabilidade. O espaço conta com atividades de aprendizado para toda a família, dos adultos às crianças, e foi criado para dar visibilidade às ações sustentáveis desenvolvidas na Semana do Fazendeiro e promovidas no dia a dia da UFV. Em parceria com a CAT e a Camaré, o Circuito de Sustentabilidade faz a triagem de todo o resíduo gerado pelo evento, com o objetivo de fazer com que mais de 90% dos resíduos não sejam encaminhados para aterro sanitário e contribua para que a Semana do Fazendeiro seja um evento lixo zero. E mais, por meio da contabilização e da neutralização das emissões de carbono com plantio de árvores, a Semana do Fazendeiro também será, mais uma vez, um evento carbono zero. O Expresso Universitária vai ficando por aqui. Lembrando que de hora em hora nós voltamos com mais informações da Semana do Fazendeiro. Daqui a pouco, às 11h30, voltamos com Universitária Notícias Primeira Edição e às 18 horas com Universitária Notícias Segunda Edição. 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
5: 11:34.
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fazendeiro durante toda a semana. Eu sou Jogado Borges e a partir de agora você fica bem informado sobre o que acontece no maior evento de extensão rural do país. Agora são exatamente

0: Espaço das Artes Movimenta a UFV. E assim de novo, você recebe campanha durante a Semana do Fazendeiro. Essas e outras informações você acompanha agora.
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0: Nesse último dia de cursos da 96ª Semana do Fazendeiro, os participantes tiveram a oportunidade de conhecer um pouco mais sobre a erva mate. A repórter Letícia Bonfim fala mais sobre o assunto.
2: Na manhã desta sexta-feira, os cursistas do evento puderam expandir o seu conhecimento sobre a erva mate, sabendo mais sobre a tradição, processamento e inovação. Paula Batista, engenheira agrônoma e ministrante do curso, reafirma que é necessário uma valorização da erva, já que ela é natural do Brasil e pouco se conhece suas propriedades.
3: A erva mate é uma planta nativa do Brasil, é uma planta que tem cafeína, então o mate é uma bebida cafeinada, assim como o café e os chás. E é a primeira vez que a gente está oferecendo esse curso aqui na Semana do Fazendeiro. A ideia é difundir um pouco da cultura da erva mate, que é uma planta nativa do Brasil, que teve uma importância econômica muito grande na região sul. Então, é uma planta que é nossa e que a gente não conhece muito. Então, a ideia é mostrar a planta e difundir mesmo a cultura da erva mate aqui na Semana do Fazendeiro.
2: Com o aumento crescente do consumo de mate, é importante a valorização da planta, já que o Brasil é um dos maiores produtores globais. Dentre as diversas formas que é possível consumir a erva mate, o

0: entre todas são seus benefícios à saúde, sendo rica em antioxidantes, vitaminas e minerais, fator que impulsiona o seu consumo.
1: Então, a única região produtora no mundo é aqui. A gente está vendo um crescimento muito grande do consumo da erva mate no mundo, né? Muito impulsionado também pela questão da saúde. Ela tem muitos benefícios para a saúde, tem muitos antioxidantes. Então, está num momento bom para o mate, é uma hora boa da gente falar do mate, da gente consumir mate. A gente está no inverno, é hora de beber bebida quente. Então, beber uma bebida que tem toda uma história aí ligada aos povos originários do Brasil é muito interessante e eu tenho muito orgulho de estar aqui fazendo isso hoje.
0: Lembrando que somente os cursos se encerram hoje. Os estandes e programações culturais vão até domingo, dia 26, aqui na Semana do Fazendeiro.
2: Obrigado, Letícia. Embrapa de Roraima marca presença na Semana do Fazendeiro, promovendo curso voltado para ao protagonismo feminino na produção de milho nos campos.
3: As mulheres no contexto rural tendem a executar papéis fundamentais na produção, seja em grandes fazendas ou na agricultura familiar. Entretanto, muitas vezes seu trabalho passa despercebido pela sociedade e por elas mesmas. Unindo essa questão junto a um trabalho recorrente de adubação, fertilidade do solo e cultivo de milho que realiza, a pesquisadora agrônoma Karine Dias Batista, da Empresa Brasileira de Pesquisa Agropecuária Embrapa, de Roraima, ministrou durante a tarde de ontem, quinta-feira, dia 23 de julho, o curso Mulheres Rurais no Protagonismo da Produção Sustentável de Milho, destinado somente a mulheres na Semana do Fazendeiro.
4: E esse curso surgiu como uma oportunidade dentro de um projeto sobre inibidores da urease, um INCT, liderado pela UFMG, em parceria com várias instituições, inclusive com a Embrapa. E uma das ações previstas nesse projeto é a divulgação científica de diferentes formas para diferentes públicos. Ofertar curso aqui na Semana do Fazendeiro, né, é falar de ciência com uma outra linguagem. Falar sobre mulheres rurais dentro da Semana do Fazendeiro é um tema muito pertinente.
3: Diante da ideia do protagonismo feminino, o objetivo é fazer com que as participantes se reconheçam e unir este reconhecimento com trabalhos mais apurados quando se trata do solo.
4: A gente costuma falar que a mulher, ela é mais observadora, ela é mais detalhista. A gente vê em várias propriedades que a mulher vai para o campo, a mulher planta, a mulher colhe, mas a mulher, ela é sempre o quê? A ajudante do marido, ainda que às vezes ela esteja junto com o marido lá. Trabalhar a sustentabilidade do solo tem que ter uma observação. As mulheres que vêm fazer esse bate-papo, que elas voltem para suas propriedades com um outro olhar, que elas tenham aquele pertencionismo.
3: Com as ideias desenvolvidas no curso, as mulheres rurais participantes, quando retornam às suas propriedades, têm a possibilidade de praticar mais e dar uma contribuição ainda maior na produção. Kaique Myron, para a Universitária Notícias.
2: Obrigado, Kaique. E o estande de Espaço das Artes, presente na 96ª Semana do Fazendeiro, conta com a presença de artesãos e suas produções originais expostas para venda. A fim de compreender melhor o universo artesanal do evento, o repórter Inácio Lipe irá falar um pouco mais sobre o evento.
5: Inserido na programação da Semana do Fazendeiro, o Espaço das Artes reúne artesãos da nossa região para valorizar a cultura local e o trabalho feito à mão dentro do circuito Montanhas e Fé. O estande serve principalmente para incentivar a economia criativa e prestigiar os trabalhadores. A artesã Paula Cristina Fernandes revela que as feiras de arte possuem um papel fundamental para a perpetuação dos saberes tradicionais e geração de renda, preservando a cultura e os conhecimentos geracionais em um cenário em que a arte sofre um processo constante de desvalorização.
6: O artesanato, as técnicas manuais, tudo que envolve arte, saberes tradicionais, além de ser uma forma de renda para essas pessoas que, né, para as pessoas que trabalham nessa área, eu vejo também como uma forma de preservar os conhecimentos.
5: A arte, além de ser uma fonte de renda, é um olhar diferente sobre algo para que muitos pode ser banal, mas que no fundo serve para preservar a cultura local ou um espaço com significado pessoal. Paula também complementa dizendo que em seu trabalho ela se inspira na vegetação típica da nossa região, tendo grande influência em suas produções artísticas, revelando que ela tem um contato muito mais próximo com os clientes, pois ao expor sua verdadeira fonte de inspiração, o público se sente mais próximo.
6: São os IPs, né? Então eu produzo bastante bordado em IP, quadros, colares, capas de almofada, justamente por ser uma planta, né? Uma árvore que traz tanta beleza. empresa tem tantas histórias ligadas ao IP. Então, assim, sempre que aparecem os clientes, eles contam histórias da adolescência, da infância.
5: Valorizar a arte local é manter viva a história da nossa terra. O Espaço das Artes segue de portas abertas na Semana do Fazendeiro até neste domingo 26, pronto para receber quem deseja apoiar o trabalho artesanal e levar um pouco da cultura regional para casa. Inácio Lipe para o Universitário Notícias.
2: Obrigado, Inácio. Em comemoração aos 100 anos da UFV e os 50 anos do curso de Medicina Veterinária, tivemos novidades na programação da 96ª Semana do Fazendeiro. Confira os detalhes na reportagem com Milena Kelly.
7: Uma atração dessa Semana do Fazendeiro foi o Espaço da Medicina Veterinária. Localizado no gramado em frente ao Bernardão, reúne diversas iniciativas do curso. A coordenadora Bruna Washington reforça sobre a participação na Semana do Fazendeiro e a comemoração dos 50 anos do curso de Medicina Veterinária, com detalhes sobre o estande.
8: Nós trouxemos uma série de exemplares anatômicos para a comunidade tomar conhecimento, né, para as crianças matarem curiosidade com diversas peças. Tem exposição dos laboratórios e dos serviços que são prestados, tanto pelos laboratórios de pesquisa, quanto os laboratórios de serviço à comunidade mesmo, como um hospital veterinário.
7: Um dos projetos participantes é a Liga Acadêmica de Saúde Única. O integrante Vanderlei Torres comenta sobre a atuação no evento.
9: Aqui no stand a gente está apresentando todos os projetos de extensão e de pesquisa que a Liga exerce, todas bebendo dessa abordagem de saúde única que vai desde notificação de zoonoses até de levantamento de dados de zoonoses, realizações de feiras de saúde.
7: É a primeira vez que o Departamento de Medicina Veterinária participa dessa maneira e a expectativa é de aprimorar a cada edição da Semana do Fazendeiro. O stand está aberto durante todos os dias, de 11 da manhã às 19 horas. Milena Kelly para Universitária Notícias.
2: Obrigado, Milena. E o projeto Renova a Vida marca presença na 96ª Semana do Fazendeiro, conscientizando sobre a doação de órgãos e tecidos.
10: Na 96ª Semana do Fazendeiro, o estande das Ciências Biológicas e da Saúde abre o espaço para conscientização. O projeto de extensão Renova a Vida sensibiliza sobre a doação de órgãos e tecidos. Fernanda, membro do grupo, fala um pouco sobre o projeto.
11: Nós temos reuniões semanais em que discutimos sobre os diversos órgãos. E o nosso grupo ele é bem diverso, então a gente tem pessoal da medicina, enfermagem, biologia, educação física, nutrição. Então são pessoas que se unem em prol desse bem maior. Vou falar sobre isso.
10: Fernanda também destaca a importância do diálogo sobre doação.
11: No Brasil, a gente tem uma fila de espera de mais de 73 mil pessoas. E não falamos sobre isso nas escolas, nos lugares, a gente não conversa sobre isso, porque no Brasil tem uma cultura de não conversar sobre a morte. Então a gente tenta sensibilizar as pessoas para falarem com suas famílias, caso elas tenham esse desejo.
10: A decisão de doar órgãos e tecidos pode fazer a diferença para milhares de pessoas que aguardam na fila de transplante. Sensibilizar, conversar com a família e manifestar esse desejo são passos que podem salvar vidas. Ana Luísa Rodrigues para Universitária Notícias.

0: Inácio Lipe, Milena Kelly, Letícia Bonfim, Eric Mairão, Ana Luísa Rodrigues e a apresentação de Giancarlo Borges, sobre a supervisão de Jonathan Fagundes. Lembrando que você confere as principais novidades e eventos da Semana do Fazendeiro aqui na Rádio Universitária TV Viçosa. Uma boa tarde para você e sua família. 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
3: Meio-dia e 31.
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Vamos diretamente do Rio de Janeiro. A música Ensinamentos, antigamente Roots, com a música A Diferença, e abrindo o bloco Cantaiutes com Nova Faia. E dando sequência ao nosso reggae pop, você vai curtir agora Homem de Pedra, diretamente de Brasília. Depois teremos Tati Portela, ex-vocalista da banda Chimarruts, e fechando, dispensa até apresentações, Nath Roots de Brasília.

Você ouviu agora Nati Roots, com a música Nati Roots Reggae Power. É isso aí, fazendo homenagem ao nosso programa aqui. Antes tivemos Tati Portela cantando Incansável Navegante e abrindo o bloco Homem de Pedra cantando Deus Ajuda. Você está ligado no Reggae Power, a força do reggae para você. A gente volta já

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0: especializado em produção de café. E não é qualquer café, não, gente. É café de qualidade. João está na mão aqui com o café de Pedra Redonda. João, a nossa região está privilegiada na produção de café de qualidade. E vocês aqui servindo esse cafezinho gostoso para a turma da Semana do Fazendeiro. E falar um pouco disso.
1: Sim, nós trouxemos aqui os melhores cafés da região, das matas de Minas. O café está aqui em Pedra Redonda, tem o Pico do Bonê.
0: Eu queria entender essa diferenciação. Como é que é esse negócio de café especial, café de segunda, café rico? Aí explica para mim um pouquinho disso.
1: O diferencial desse daí é o café nosso, o café 100% arábica, né? É um café de altitude, é um café que não tem mistura. Ele é um café, assim, é um café puro mesmo. Você vai estar tomando um café diferenciado.
0: E eu imagino que o cultivo desse café também tem recomendações.
1: Sim, ele é todo selecionado, todo separado por lote. Os terreiros também são todos separadinhos por questão da coloração do café. E todo esse cuidado aí para fazer a seleção dos grãos na hora de preparar. Porque cada café ele tem um gosto, um paladar diferente devido à sua seleção.
0: Olha, nós estamos aqui numa região muito interessante, que é a região de produção de café acima de 1.000 metros de altitude. Araponga é um ponto de referência. Eu vou conversar com a Kátia. Kátia, dá uma palavrinha para mim aqui, Kátia. Você está servindo um cafezinho super legal aí. O cheiro está

0: Isabela Martins, como produtora do café Bico do Boné, Arapongo Gourmet, e também como dos cafés de Jacu, que a gente também tem. Então, é um privilégio poder estar lá no alto das Montanhas Majestosas, produzindo, eu falo o quê? Que nunca é só café, é história, é conexão com a terra, é raiz, pé no chão, é carinho e coragem de fazer, porque não é fácil, sei lá, como são o café.
1: O Jacu, me conta pra mim.
0: O Jacu, pra quem não conhece, é uma ave que vai fazer o quê? Ele vai negociar lá.
1: O Jacu vai negociar.
0: Isso. O Jacu vai negociar lá nos grãos de café, vai selecionar os melhores frutos de bobo. Ele já tem um nome. Então, ele vai selecionar os melhores frutos, vai passar pelo processo digestivo dele, no qual vai dar uma fermentação natural e depois ele vai negociar lá. E eu vou procurar o quê? Eu vou sair procurando literalmente o quê? O cocôzinho dele, que vai virar o quê?
1: Então, isso é verdade? Eu acho que faz uma lenda.
0: Não. Aqui, pelo menos com a gente, né? A gente faz aqui, ó, tá aqui os cocôzinhos dele, e depois ele vira o quê? Ele vira o nanolote Penélope Majestosa. E por que Penélope Majestosa? Porque o nome científico do Jacu é Penélope Obscura. E como ele vive livremente lá nas Montanhas Majestosas da Serra do Brigadeiro, ficou Penélope Majestosa. Luxo puro, isso aí, ó. E pra vocês negociar lá, ó, é só vocês negociar o nosso perfil, arroba café Pico do Boné, que vocês vão conseguir negociar lá, encontrar um monte de coisa e visitar a gente também. Subir o pico, tomar um banho de cachoeira gostoso. É, o que mais? Um monte de coisa.
1: Olha, gente, toda uma

0: gostado muito, principalmente do Doce Memória aqui, o pessoal tá levando.
1: Ah, processão. Eu sou daqui, mas eu tô totalmente no Espírito Santo.
2: Olha, você já conheceu essa fama do café daqui, então?
1: Sim.
2: Porque lá no Espírito Santo, ali na região da Serra também, quantos café de qualidade?
1: Lá na região da Serra tem muito café bom também. Isso, mas o café daqui é mais tradicional. Eu sou daqui da região, então... Fecha a sardinha, olha, aqui é o meu fã.
0: É, a gente gosta de escutar isso, né?
2: É muito bom de escutar isso. Valeu. Bom café para vocês aí. Bom, é isso mesmo, gente. Então tá aí, a gente aprendendo mais sobre qualidade de café, a gente aprendendo mais sobre esse sabor gostoso da serra aqui do Araponga e que faz dessa região uma grande produtora de café de qualidade e que tem mudado, inclusive, a economia de todo o processo produtivo da nossa região. E dá muitas oportunidades ao produtor rural.

0: qualidade para você.
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você acabou de ouvir Mente Sã, diretamente de Brasília, com a música O Bem. Nós tivemos Jaca Reggae, também de Brasília, com Primeira Pedra, e abrindo o bloco Mundial, com a música Alto. É isso aí, você está ligado no Reggae.

essa dama só vai ver, também fez história e se apresentou agora.

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1: Vibe. As minhas exposições de antigo mobilismo que acontece todos os anos na Semana do Fazendeiro. E isso se torna uma

0: essa história toda, porque 13 anos de evento coincidindo com o centenário da UFB, nós conseguimos extrapolar a área que estava restrita para os cursos de carro, porque não cabiam mais carros. Nós crescemos em quantidade e crescemos em qualidade também.
1: Quantos carros vieram para a exposição aqui?
0: Expositores em torno de 180. Eu calculo veículos acima de 200, sem falar motocicletas. Que motocicleta deve ter o que ali, Cristiano?
1: Falar do seguinte: antigo mobilismo se resume a automóveis. Então, são veículos, transporte em geral. E bicicleta, vale?
0: Acumuladores, bicicletas e qualquer coisa que move.
1: Vou falar com o Juan, também tem o nome do carro antigo de Viçosa.
2: É uma paixão. É uma paixão e os carros carregam história, né? De uma vida e tudo, todo mundo chega e fala que meu pai teve um carro desse, eu já andei um carro desse, e todos os caras carregam a história.
1: Cristiano, também tem o clube do carro antigo de Viçosa. Cristiano, vou falar um pouco sobre essa vontade de colecionar carro, esse hobby que vocês têm, esse

0: na conta. Lembrando que os carros que estão debaixo da tenda vão ficar durante a semana inteira na semana fazendeira. Vão ser removidos lá no domingo, no final da semana fazendeira.
1: É isso que eu queria falar para o meu São Paulo, São Paulo. Porque ainda bem essa semana, as coisas vão acontecer. Ainda temos a oportunidade de conhecer sobre essas histórias e fazer amizade.
0: É isso aí, como o Luan falou, esses carros que estão sob tenda e sob garantia de proteção são carros especiais. Eles continuarão até domingo da semana que vem, vão ficar a semana toda. Então o clima ainda de carro antigo continua e os ônibus ali fora ainda vão continuar até mais ou menos até lá na passarela da próxima avenida, ainda vai completar com veículos maiores. Então é um layout especial para 100 anos da nossa querida
1: FM. Conhecer mais sobre a história do automobilismo em Viçosa, conhecer vocês de uma forma geral, onde é que eu ponho?
0: Olha, nós temos o nosso site, eu acho que o clube também tem o site. A gente faz questão de atender os interessados a ver coisa.
1: Então, aí, o pessoal quiser entrar em contato com o pessoal do carro antigo,
0: pode seguir a nossa página no Instagram, do carro antigo Viçosa, e pode mandar mensagem para a gente, tá? A gente consegue adicionar vocês no grupo nosso de WhatsApp. Temos outros mensalistas também, tudo. A gente será muito bem atendido e recepcionado na sua
1: volta. Cristiano, ele é

0: pessoas têm negociado, eu respondo. Pode ter, mas não é o nosso foco principal. O nosso foco principal é expor as características do veículo. É, mas não botar principal como não é o objetivo nosso. O foco agora, o negócio acontece em Lindóia, acontece nos maiores eventos de cada tipo do Brasil, acontece inclusive internacional. Eu participei fora do Brasil em eventos que o negócio acontece. Então, existe um negócio, existe um investimento hoje em cada tipo. Se existe investimento, existe negócio. Mas nós não vamos ser reais.
1: Como legal, esse meu objeto está aí. A gente está com um papo aqui com a turma do antigo mobilismo de Viçosa, Luan, o Cristiano, o Luciano Barão, falamos aqui sobre esse hobby e essa oportunidade de vocês virem aqui conhecer mais durante toda a semana do Fazendeiro. Então, os carros vão estar aqui. E apesar de que se forme todo esse grande hobby, né? Uma grande hobby. Legal, é isso mesmo. Eu vou ficando por aqui. Bye, bye.

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1: Boa tarde, eu sou a Ana Luísa Campos e está começando o Expresso Universitário, com informações da 96ª Semana do Fazendeiro. Hoje é dia 24.

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2: Estar notícias diretamente da 96ª edição da Semana do Fazendeiro. Eu sou Denis Paulo e a partir de agora você fica bem informado sobre o que acontece no maior evento de extensão rural do país. Agora são 6:05 e vamos ao destaque matinal desta sexta-feira, dia 24 de julho. Curso de Eva Martins ensina mais sobre produção e consumo. Espaço das Artes movimenta a UFV e também doação de órgãos recebe campanha durante a Semana do Fazendeiro. Essas e outras

0: sábado, o tempo segue com muitas nuvens por todo o estado de Minas Gerais. Em Viçosa, o sábado será de muitas nuvens e ventos fracos. À tarde e à noite, a previsão de pancadas de chuva e trovoadas isoladas. A mínima prevista é de 18 graus e a máxima de 27 graus. O tradicional curso de plantas medicinais promovido na Semana do Fazendeiro foi ministrado durante esta sexta-feira. Acompanhe a reportagem.
1: No meio rural, um dos conhecimentos mais comuns que produtores, estudantes e entusiastas da natureza em qualquer área possuem ou desejam adquirir é sobre as plantas com propriedades medicinais. Sabendo do quanto é necessário e importante que este seja difundido, o Grupo Entre Folhas, grupo de pesquisa que já existe há mais de 35 anos na UFV, representado pela professora do Departamento de Agronomia da Universidade, Mayra Cristina Marques Fonseca, promove anualmente em seu espaço o curso Plantas Medicinais. E essa sexta-feira, dia 24 de julho, foi marcada pela sua realização durante a manhã e tarde.
2: É muito importante a gente ter certeza da planta que a gente está utilizando para aquele efeito terapêutico, né? Os nomes populares vão variar com a região. A gente começa com a identificação botânica, porque o nome científico da planta é o mesmo no mundo inteiro. Então, a gente tem trabalhado bastante com essa parte também da padronização do cultivo, para a gente ter o teor de princípio ativo desde o campo, para que a gente tenha o princípio ativo padronizado e que já colhe para ter aquele efeito terapêutico desejado, né?
1: O conhecimento para a produção das essicatas também é adquirido. Estas são as partes da planta que tenham flor, folha e frutos máximos de informações para a realização da identificação.
2: O agricultor ou qualquer pessoa que tiver dúvida na espécie pode preparar uma essicata com o ramo, a gente ensina como preparar. E o herbário do UFV, o herbário do Epami e outros herbários públicos oferecem essa prestação de serviço da identificação gratuitamente, não é pago. Então, se a gente tem dúvida, é isso que a gente deve fazer.
1: A agricultura familiar não deixa de ser parte muito importante do processo de elaboração de medicamentos à base de plantas, sendo a base de toda uma cadeia produtiva que chega até a população como medicamentos disponibilizados pelo SUS.
2: Tem um edital anual do Ministério da Saúde para a implementação de farmácias vivas nos municípios. Então, por exemplo, se Viçosa quiser implantar uma farmácia viva, concorre a esse edital via Secretaria de Saúde do município. Algumas unidades básicas de saúde já estão oferecendo, né, plantas que a comunidade estuda. E aí, geralmente, os agricultores familiares estão envolvidos no fornecimento dessas plantas.
1: Portanto, a diversidade de plantas que temos para trabalhar no Brasil é um material muito rico que necessita desse conhecimento para que a produção de medicamentos seja feita da maneira mais correta e sustentável possível para a sociedade usufruir. Kaique Mairon, para a Universitária Notícias.
0: Muito obrigado, Kaique. E agora vamos falar de coisa boa, né? Fim de semana combina com um churrasco. Em um dos cursos da Semana do Fazendeiro, os participantes aprenderam as técnicas que fazem a diferença. Acompanhe a reportagem de Milena Kelly.
3: O churrasco é um dos momentos tradicionais da culinária brasileira e reúne familiares e amigos em diferentes ocasiões. No curso Churrasco na Prática, o coordenador Mário Quisotti explica sobre as técnicas do corte.
4: Tem cortes mais apropriados para a grelha, tem cortes mais apropriados para serem cozidos, né? Então, normalmente, a parte do traseiro do animal, contra filé, alcatra, costela, né? São cortes apropriados para assar em grelha, né? Enquanto que outros cortes, como músculo, lagarto, patinho, são mais apropriados para serem cozidos por longo tempo, por conta da característica de cada músculo, né?
3: Além do corte da carne, há passos essenciais para se ter um bom churrasco. Do controle do fogo ao ponto da carne, a chefe Cindy dá dicas para acertar na grelha.
5: Você fazer um bom churrasco, se você saber fazer o simples que é fazer, acender a churrasqueira de forma adequada, respeitando o tempo, né, para que a brasa fique no ponto perfeito, você saber salgar a carne, respeitar o tempo de descanso da peça da carne, tudo isso faz diferença.
3: O curso foi promovido pela Unidade de Ensino, Pesquisa e Extensão Frigorífico Escola e reuniu diversos participantes, integrando conhecimentos desde preparativos para o abate até a degustação final. Esse foi mais um dos eventos promovidos pela Semana do Fazendeiro. Milena Kelly, para a Universitária Notícias.
0: Muito obrigado, Milena. Neste último dia de curso da 96ª Semana do Fazendeiro, os participantes tiveram a oportunidade de conhecer um pouco mais sobre a erva mate. A repórter Letícia Bonfim fala mais sobre o assunto.
6: Na manhã desta sexta-feira, os cursistas do evento puderam expandir o seu conhecimento sobre a erva mate, sabendo mais sobre a tradição, processamento e inovação. Paula Batista, engenheira agrônoma e ministrante do curso, reafirma que é necessária uma valorização da erva, já que ela é natural do Brasil e pouco se conhece suas propriedades.

0: importância econômica muito grande na região sul. Tá? Então, é uma planta que é nossa e que a gente não conhece muito. Então, a ideia é mostrar a planta e difundir mesmo a cultura da erva mate aqui na Semana do Fazendeiro.
1: Com o aumento crescente do consumo de mate, é importante a valorização da planta, já que o Brasil é um dos maiores produtores globais. Dentre as diversas formas que é possível consumir a erva mate, o destaque entre todas são seus benefícios à saúde, sendo rica em antioxidantes, vitaminas e minerais, fator que impulsiona o seu consumo.
0: A única região produtora no mundo é aqui. A gente está vendo um crescimento muito grande do consumo da erva mate no mundo, né, muito impulsionado também pela questão da saúde, ela tem muitos benefícios para a saúde, tem muitos antioxidantes. Então, está num momento bom para o mate, é uma hora boa da gente falar do mate, da gente consumir mate, a gente está no inverno, é hora de beber bebida quente. Então, beber uma bebida que tem toda uma história aí ligada aos povos originários do Brasil. É muito interessante e eu tenho muito orgulho de estar aqui fazendo isso hoje.
1: Lembrando que somente os cursos se encerram hoje. Os estandes e programações culturais vão até domingo, dia 26, aqui na Semana do Fazendeiro.
2: Muito obrigado, Letícia. Embrapa de Roraima marca presença na Semana do Fazendeiro, promovendo cursos voltados ao protagonismo feminino na produção de milho nos campos. Ouça na reportagem.
3: As mulheres no contexto rural tendem a executar papéis fundamentais na produção, seja em grandes fazendas ou na agricultura familiar. Entretanto, muitas vezes seu trabalho passa despercebido pela sociedade e por elas mesmas. Unindo essa questão junto a um trabalho recorrente de adubação, fertilidade do solo e cultivo de milho que realiza, a pesquisadora agrônoma Karine Dias Batista, da Empresa Brasileira de Pesquisa Agropecuária Embrapa, de Roraima, ministrou durante a tarde de ontem, quinta-feira, dia 23 de julho, o curso Mulheres Rurais no Protagonismo da Produção Sustentável de Milho, destinado somente a mulheres na Semana do Fazendeiro.
4: E esse curso surgiu como uma oportunidade dentro de um projeto sobre inibidores da urease, um INCT, liderado pela UFMG, em parceria com várias instituições, inclusive com a Embrapa. E uma das ações previstas nesse projeto é a divulgação científica de diferentes formas para diferentes públicos. Ofertar cursos aqui na Semana do Fazendeiro, né, é falar de ciência com uma outra linguagem. Falar sobre mulheres rurais dentro da Semana do Fazendeiro é um tema muito pertinente.
3: Diante da ideia do protagonismo feminino, o objetivo é fazer com que as participantes se reconheçam e unir este reconhecimento com trabalhos mais apurados quando se trata do solo.
4: A gente costuma falar que a mulher, ela é mais observadora, ela é mais detalhista. A gente vê em várias propriedades que a mulher vai para o campo, a mulher planta, a mulher colhe, mas a mulher, ela é sempre o quê? A ajudante do marido. Ainda que, às vezes, ela esteja junto com o marido lá. Trabalhar a sustentabilidade do solo tem que ter uma observação. As mulheres que vêm fazer esse bate-papo, que elas voltem para suas propriedades com outro olhar, que elas tenham aquele pertencionismo.
3: Com as ideias desenvolvidas no curso, as mulheres rurais participantes, quando retornam às suas propriedades, têm a possibilidade de praticar mais e dar uma contribuição ainda maior na produção. Kaique Mairon, para a Universitária Notícias.
2: Muito obrigado, Kaique. E mais, o estande Espaço das Artes, presente na 96ª Semana do Fazendeiro, conta com a presença de artesãos e suas produções originais, expostas para venda, a fim de compreender melhor o universo artesanal do evento. O repórter Inácio Lippe dirá mais sobre o tema.
5: Inserido na programação da Semana do Fazendeiro, o Espaço das Artes reúne artesãos da nossa região para valorizar a cultura local e o trabalho feito à mão dentro do circuito Mão Pinhas e Fé. O estande serve principalmente para incentivar a economia criativa e prestigiar os trabalhadores. A artesã Paula Cristina Fernandes revela que as feiras de arte possuem um papel fundamental para a perpetuação dos saberes tradicionais e geração de renda, preservando a cultura e os conhecimentos geracionais em um cenário em que a arte sofre um processo constante de desvalorização.
6: O artesanato, as técnicas manuais, tudo que envolve arte, saberes tradicionais, além de ser uma forma de renda para essas pessoas as pessoas que trabalham nessa área, eu vejo também como uma forma de preservar os conhecimentos.
5: A arte, além de ser uma fonte de renda, é um olhar diferente sobre algo para que muitos pode ser banal, mas que no fundo serve para preservar a cultura local ou um espaço com significado pessoal. Paula também complementa dizendo que em seu trabalho ela se inspira na vegetação típica da nossa região, tendo grande influência em suas produções artísticas, revelando que ela tem um contato muito mais próximo com os clientes, pois ao expor sua verdadeira fonte de inspiração, o público se sente mais próximo.

0: Palácio das Artes segue de portas abertas a Semana do Fazendeiro até neste domingo 26, pronto para receber quem deseja apoiar o trabalho artesanal e levar um pouco da cultura regional para casa. Inácio Rico para a Universidade Notícias.
1: Muito obrigado, Inácio. Em comemoração aos 100 anos da UFV e os 50 anos do curso de Medicina Veterinária, tivemos novidades na programação da 96ª Semana do Fazendeiro. Confira os detalhes na reportagem com Milena Kelly.
2: Uma atração dessa Semana do Fazendeiro foi o espaço da Medicina Veterinária. Localizado no gramado, em frente ao Bernardão, reúne diversas iniciativas do curso. A coordenadora Bruna Washington reforça sobre a participação na Semana do Fazendeiro e a comemoração dos 50 anos do curso de Medicina Veterinária, com detalhes sobre o estande.
3: Nós trouxemos uma série de exemplares anatômicos para a comunidade tomar conhecimento, né, para as crianças matarem curiosidade com diversas peças, em exposição dos laboratórios, dos serviços que são prestados, tanto pelos laboratórios de pesquisa, quanto os laboratórios de serviço à comunidade mesmo, como o hospital veterinário.
2: Um dos projetos participantes é a Liga Acadêmica de Saúde Única. O integrante Vanderlei Torres comenta sobre a atuação no evento.
4: Aqui no estande a gente está apresentando todos os projetos de extensão e de pesquisa que a Liga exerce, todas bebendo dessa abordagem de saúde única que vai desde notificação de zoonoses até de levantamento de dados de zoonoses, realizações de feiras de saúde.
2: É a primeira vez que o Departamento de Medicina Veterinária participa dessa maneira e a expectativa é de aprimorar a cada edição da Semana do Fazendeiro. O estande está aberto durante todos os dias de 11 da manhã às 19 horas. Milena Kelly para o Ministério Notícias.
1: Muito legal, Milena. Muito obrigado pelas informações. Tá joia? Cultura. E olha só, para você que está vindo aqui para a Semana do Fazendeiro, se prepara, viu? Olha só, a Semana do Fazendeiro prepara um grande show para você nesta sexta-feira, viu? Logo mais às 19 horas, no palco do Multiuso, acontece um show com o Jaque Gaiteira. Em seguida, às 21h30, a festa fica por conta da banda Delícia, encerrando a programação. Em seguida, no palco do Templo Cervejeiro, Davi Sosa B, terá um mega show com a Lavanche, daqui a pouquinho, às 18h30. Em seguida, a banda John Wolf fecha a noite com chave de ouro, a partir das 21h. Universidade Notícias está chegando ao fim. O programa contou com os trabalhos técnicos, reportagens de Ana Luísa Rodrigues, Kaique Maio, Milena Kelly, Inácio Lipe e a apresentação de Denis Paulo, sob a supervisão de Jonathan Fagundes. 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

seu e-mail, telefone, endereço e outros dados cadastrais estejam corretos. 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

Um espaço preparado para receber o público com música, cultura e momentos de convivência. Durante toda a programação, diversas atrações culturais prometem valorizar os artistas da região e promover.

0: 6h50. 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
1: Não tem palavra para chamar nosso para descrever a emoção que está na presença, primeiramente. Está na presença do Deus. Ele é um ser de luz, realmente. Isso não se explica, apenas se sente. Dá trazer para perto o amar.
2: Mas o tempo foi um aliado importante de poder sentir, ouvir várias vezes. Saber também que muita coisa ia se desenvolver aqui no estúdio, né? Acho que a sensibilidade de sentir a mensagem de Milton de Crioulo é que me conduziu para esse arranjo. E acho que um dos momentos mais bonitos é quando a gente termina de gravar a música em Milton diz: pô, ficou lindo esse arranjo. Isso pra mim é um presente que eu vou levar pra vida toda.
1: Eu acho que, por si só, o rosto aqui de cada um conta uma história muito grande desse Brasil. Acho que veio pra fortalecer ainda mais o que é esse abraço nosso de algumas gerações que se encontram, de uma diáspora pulsante e viva, e de tempos em tempos, eras e eras, nascem dois.
3: Você fala da gente, mas não se esqueça de você, né?

Vamos aos destaques do dia. Atenção, entregadores e mototaxistas. A partir de segunda-feira, você pode

0: algoritmo não autorizado e está proibido o uso de inteligência artificial para criar imagens íntimas falsas. É o que prevê o decreto que entrou em vigor esta semana, Luana Cai. A norma engloba crimes e outros atos ilícitos praticados com o uso da internet que provoquem sofrimento físico, psicológico, sexual, político ou econômico. Sancionada lei que autoriza o uso do spray de pimenta para autodefesa por mulheres acima de 18 anos. Raquel Mariano.
1: O aerossol deverá ser de uso individual, intransferível e não poderá conter substância letal ou que cause intoxicação permanente.
0: Hoje, na apresentação da Voz do Brasil, eu, Ellen Bernardes e Luciana Vasconcelos. 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Atenção, mototaxistas, motofretistas e entregadores de aplicativos habilitados no programa Move Brasil. O início das operações da linha de crédito nos bancos para a compra de novos veículos começa na próxima segunda-feira, dia 27 de julho.

0: As operações que começaram em 13 de julho foram adiadas para o dia 27 para a conclusão de testes tecnológicos e operacionais entre os sistemas dos bancos e do programa, explica Larissa Moreira, secretário de Desenvolvimento Industrial, Inovação, Comércio e Serviços.
1: Nós tivemos uma

0: acesso a esse crédito. Mas melhora, por exemplo, a pontuação, as condições de score dos trabalhadores para ter acesso ao crédito.
1: A linha de crédito é destinada a entregadores ciclistas e motociclistas, motofrotistas,

0: responsabilidade de seus idealizadores.
1: É isso mesmo, mais uma passagem pela Semana do Fazendeiro no campus da UFV, essa festa sensacional que é a festa da informação, festa do conhecimento, festa do lazer, e todo mundo aproveita muito, e inclusive das coisas gostosas de Minas Gerais. Nós estamos aqui no stand da Carreta
2: Agro pelo Brasil,
1: eu estou aqui com o Diego. Vou falar um pouco dessa estrutura que vocês trouxeram aqui para a Semana do Fazendeiro e que vai mostrar muito bem a produção de Minas Gerais.
2: É, a Carreta Multiuso, ela tem um podcast numa sala, uma outra sala multiuso, com vídeo imersivo, e a gente se monta e vira uma sala para palestras, igual vai ter agora uma palestra com o chefe Sidney Tomate.
1: O que, que a pessoa vai ver aqui dentro desse vídeo imersivo? Como é que as pessoas podem participar? E a programação?
2: É um acesso fácil, é um vídeo que conta a evolução do agro e é um vídeo 360 graus, as pessoas assistem em todas as paredes. Não precisa fazer inscrição, não precisa fazer nada, chega. E os nossos colegas da recepção, que vão colocar um propé. O vídeo acontece também no piso, então as pessoas colocam um propé para tomar esse cuidado.
1: Olha aí, gente, a tecnologia, tem muita coisa legal aqui para vocês verem. Vem aqui na Carreta do Senar, CNA, conhecer essa informação que está sendo passada aqui. Bom, vou conversar com o chefe aqui, porque ele está preparando para dar uma aula aqui de culinária. O chefe Tomate, fala para mim aqui o que vai acontecer aqui hoje.
3: Boa tarde a todos. A gente vai ter a apresentação aqui, né, do petisco mineiro, né? Eu trouxe aqui o angu recheado, trouxe um filó recheado, o torresmo pororoca aqui da nossa região, né? Trouxe a linguiça e a pimentinha mineira, que da nossa região também, né? E o limão rosa, que dá um contraste muito gostoso com a carne de porco, com a carne de frango, né? Então aqui, para fazer essa cozinha através do chefe cozinheiro do Budipado, foi convidado por ele, e vai ser um prazer imenso estar aqui e receber todos os tempos, um pouco de informação do conhecimento que a gente tem na culinária.
1: Bom, gente, então tá aí o Duda Pado, que a gente já conhece também de outros carnavais, e aqui, então, no campus da UFV, muita coisa gostosa, e a cachaça tá ali do lado, o cafezinho também tem ali, olha, tem tudo aqui, né, chefe?
3: A Minas Gerais é rico de qualidade culinária, né, de cachaça, e o Duda de Pado também está trazendo alguns drinks aí especiais para ser servido junto também.
1: Olha, você nada de braçada aqui. Igual você falou, a culinária mineira, ela é muito rica, né? E ela aceita em todo lugar.
3: A culinária mineira, onde ela chega, ela conquista os corações do paladar também, né? É uma riqueza que a gente tem em Minas Gerais, é a nossa culinária mineira.
1: Olha, então, me fala como é que funciona aqui para as pessoas virem aqui, qual é o horário da programação, para que as pessoas possam também participar e aprender um pouco dessa culinária diferenciada aí.
3: Então, a Carreta aqui está aberta para a visitação de todos, né? E sozinhos e toda cidade vizinha que tiver na nossa cidade. É, já está tudo preparado aqui já. Como se prepara, como se corta, né? Porque é toda a produção.
1: Qualquer hora que chegar,
3: não vai ser a partir das...
2: A Carreta está aberta de 9 da manhã às 10 da noite.
1: Aí, gente, então tem uma programação. Então, dá uma passada aqui. É aqui em frente ao Centro de Vivência, você tem a Carreta da FAENG Senar e você fica sabendo a informação, olha que hora que é esse curso aí. E já programa sua venda aqui, porque vale a pena, tá? É muito legal. Bom, falando então da Semana do Fazendeiro, muita programação para você. Vem para cá você também. Não é assim? É isso mesmo. Vou ficando por aqui. Um bye bye.
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